Olá, eu sou Helder Boff, com a participação de Márcio Spira. 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Hoje, daqui a pouquinho, uma história dramática pela qual uma família do distrito de Vila Celeste, município de Santa Helena, passou por uma grande agonia. Esperar por um ente querido que morreu e ficou 22 dias no Instituto Médico Legal em Foz do Iguaçu, somente por questões burocráticas. Daqui a pouquinho eu conto essa história e vou reproduzir uma entrevista que fiz um dia antes da viúva receber o corpo e ter

0: sepultado o marido. E neste domingo, no Brasil, comemoramos uma das datas mais especiais do ano, o Dia das Mães. E, é claro, vai ter homenagem a las madres paraguaias também. Mães do Brasil e las madres paraguaias. Mas já, no início do programa de hoje, eu quero acionar primeiramente nosso querido amigo Márcio Spier, e ele vai falar para a gente o que está acontecendo com o câmbio por aí, Spier.
1: O mercado de câmbio no Paraguai vive uma reviravolta histórica recente. Após atingir picos que superaram a barreira dos 8 mil guaranis, a cotação do dólar despencou drasticamente em poucos meses, quebrando o piso de 6 mil guaranis no mercado intercambiário e em diversas casas de câmbio. Esse é o menor patamar registrado para a moeda norte-americana no país desde dezembro de 2018. Principais fatores da queda: fortalecimento econômico. O Paraguai consolidou uma forte valorização de sua moeda local, posicionando o Guarani entre divisas mais fortalecidas da América Latina. Fluxo de divisa, o expressivo aumento na entrada de dólares impulsionado por importações agrícolas e pela captação de investimentos estrangeiros, elevou a liquidez no mercado doméstico. Postura do Banco Central Paraguaio. Com a forte tendência de queda gerada pelas forças de mercado, o Banco Central Paraguaio reduziu intervenções diretas de venda de divisas, permitindo que a cotação acompanhasse o fluxo comercial real. Cenário global. A dinâmica interna somou-se a períodos de enfraquecimento global da moeda norte-americana. Impactos econômicos atuais. Preocupação na indústria. Setores produtivos e exportações locais acenderam alertas, pois um dólar excessivamente baixo prejudica a competitividade dos produtos paraguaios no exterior e reduz a receita fiscal do governo. Assimetria nos preços. Apesar da queda excessiva do dólar, baratearam os custos de importação. Analistas e consumidores apontam que a redução ainda não se traduziu de forma imediata ou proporcional da queda dos preços nas gôndolas dos mercados. Comércio de fronteira. O cenário cambial altera significativamente as expectativas de preço nas lojas de departamentos de centros comerciais, como Cidade Leste.
0: 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Um grande abraço para o Maninho, Leia e toda a equipe. Por falar em Leia, né? A Leia também é mamãe, né? O Dia das Mães no Brasil nasceu oficialmente em 1932 por decreto do presidente, sabe qual? Getúlio Vargas, oficializando o segundo domingo de maio como a data comemorativa. A celebração, inspirada no modelo norte-americano, foi introduzida pela Associação Cristã de Moços de Porto Alegre em 12 de maio de 1918. Cento e tantos anos, hein, que já se comemora o Dia das Mães no Brasil. Em 1947, o arcebispo Dom Jaime de Barros Câmara determinou que a data também fizesse parte do calendário oficial da Igreja Católica. E o Dia das Mães no Paraguai? É comemorado anualmente em 15 de maio. A data é fixa e coincide com o feriado da independência do país, sendo uma homenagem à pátria-mãe e às mulheres que desempenharam um papel fundamental na história nacional, especialmente durante a Guerra do Paraguai. Portanto, neste domingo, dia 10, é no Brasil. E na próxima sexta-feira, é no Paraguai. Lembrando que na quinta também é feriado no Paraguai, né? As comemorações da independência se misturam com as comemorações de las madres no Paraguai.

0: Carlos Rivera, Eres Tu Mamá, antes Maiara e Maraíza, Reza de Mãe, uma homenagem às mães brasileiras e para as madres paraguaias. 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E agora eu vou trazer o seguinte por aqui. Durante essa semana, o CEO da Paraná Pesquisas, a empresa que mais acertou as pesquisas nas últimas eleições presidenciais, durante entrevista à Rede Bandeirantes no programa Gente essa semana, Murilo Hidalgo falou sobre as últimas pesquisas políticas na corrida presidencial brasileira, com disputa entre Lula e Flávio Bolsonaro, com tendência maior hoje, na atual situação do momento, de dar Flávio Bolsonaro. Também ele falou sobre a reeleição provável do governador Tarcísio de Freitas em São Paulo e a eleição para governador do Paraná, onde o ex-juiz da Lava Jato, o senador Sérgio Moro, está bem na frente e pode se eleger, da mesma forma, ainda no primeiro turno em outubro. Vamos ouvir Murilo Hidalgo.
1: Que as pesquisas não mudam, os resultados são os mesmos. Em todas as pesquisas de quase todos os institutos, diferentemente das eleições passadas, as empresas de pesquisas agora estão com resultados muito semelhantes, muito iguais. Eles têm um empate técnico com uma ligeira vantagem do Flávio, certo? Mas é uma eleição muito equilibrada, faz 60 dias, como eu falei, que esses resultados não mudam, dentro da margem de erro, meio ponto, um ponto, não está mudando. O que muda em relação à eleição se a gente comparar com 4 anos atrás, certo? Qual era a vantagem que o Lula tinha? Ele tinha uma grande vantagem, o atual presidente Lula, em relação ao ex-presidente Jair Bolsonaro, que o Bolsonaro tinha em torno de 6 a 8% a mais de rejeição do que o atual presidente Lula. E nesse momento, o candidato Flávio Bolsonaro, em quase todas as pesquisas, ele tem 1 ou 2 pontos a menos de rejeição do que o presidente Lula. Eu vejo que nesse momento é a grande vantagem que o Flávio tem sobre o Lula. Mas nada para comemorar. Vocês podem me cobrar. A gente vai estar muito aqui na Bandeirantes. E a eleição vai ser 52-48, a não ser que ocorra um fato muito grave. Vamos ver quem vai chegar no melhor momento em setembro ou em outubro, né? Quem vai chegar nesse melhor momento? Principalmente, o eleitor deve observar o histórico das empresas de pesquisas, certo? Qual foi o desempenho dela nas últimas eleições, bem como comparar com outros resultados, tanto a nível nacional quanto nos seus estados, né? Por que está dando tanta diferença? Tentar analisar essas pesquisas, né? Ver o histórico desses institutos de pesquisa e, se tiver essas grandes diferenças nos estados, procurar se informar melhor. Porque a gente, infelizmente, como